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0: Bom dia, são agora 9:30.
1: As interrupções da linha da Beira Baixa estiveram uma vez mais em debate, desta vez na Assembleia Municipal da Guarda, onde foi aprovado por unanimidade o pedido de aceleração das obras, calendarização mais rápida da reparação, assim como alternativas mais sustentáveis para os utilizadores que estão condicionados ao serviço rodoviário em substituição dos comboios intercidades. Na discussão foi recordado que Portugal é o terceiro país europeu que mais ferrovia perdeu. A Feira de Antiguidades e Colecionismo está de regresso. Organizada pelo município da Guarda, a atividade volta a realizar-se no primeiro domingo de cada mês até outubro, na Praça Luís de Camões e Rua do Comércio. Oportunidade para encontrar e adquirir coleções variadas, livros, utensílios para a casa, objetos de decoração, porcelanas, móveis, artesanato, candeeiros, brinquedos, discos, arte sacra, louça, entre muitas outras peças. A feira conta com a participação de dezenas de vendedores e colecionadores e já é uma referência para expositores, amantes e curiosos deste tipo de eventos.

freia este domingo, dia 3 de maio, pode contar na Guarda com céu algo nublado e também com pequena possibilidade de aguaceiros durante a tarde. Temperaturas com descida, máxima prevista de 14 graus, mínima de 6.

0: Avançamos agora para as notícias com a edição de Luís Martins.
1: As interrupções da linha da Beira Baixa estiveram uma vez mais em debate, desta vez na Assembleia Municipal da Guarda, onde foi pedida a aceleração das obras, uma calendarização mais rápida da reparação, assim como alternativas mais sustentáveis para os utilizadores que estão condicionados ao serviço rodoviário em substituição dos comboios intercidades. Ora, João Correia, deputado social-democrata na Assembleia Municipal da Guarda, levantou o problema e colocou o tema em discussão.
2: Recentes tempestades puseram a nu algumas fragilidades e a necessidade de definir projetos para o futuro e maior investimento de forma a tornar a linha concorrencial e segura. A linha está atualmente interrompida entre Abrantes e Sernadas Fratel devido a um deslizamento de terra junto ao Tejo entre Belvedere e Barca da Amieira. O corte afeta obviamente os serviços entre Abrantes e a Guarda, com previsão de reabertura muito complexa. Inicialmente falaram-nos em 6 meses, neste momento já falam final do ano e, eventualmente, como conhecemos este tipo de obras, mais tempo demorará. Pressa é sempre quando se trata do litoral. Os comboios intercidades foram descontinuados e foram substituídos por autocarros pelo seu trajeto e pouca eficácia energética, obviamente, não substituem o comboio de forma nenhuma. Mas numa época de crise energética, em que o elevado preço da mobilidade exige a busca de meios de maior rentabilidade e sustentabilidade, não é aceitável a atual calendarização da obra nem a alternativa encontrada.
1: José Valbon, do Pela Guarda, reiterou o pedido feito na moção apresentada pelo PSD e acrescentou que desde 1971 perdemos várias centenas de quilómetros de via ferroviária, de tal modo que Portugal é o terceiro país europeu que perdeu mais ferrovia.
3: De 71 a 21 só houve investimento significativo entre Lisboa e Porto no que aos comboios diz respeito. De 71 a 21, o país perdeu 31% da ferrovia. De 1988, perdemos 700 e tal quilómetros. De 2008 a 2013, foram desativados 516 quilómetros de ferrovia. Claro, sempre o litoral com benefício e o interior com prejuízo. Esta vergonha, assimetria de gastos, esta falta de equidade, fez com que em 1971 havia 178 municípios que eram servidos por comboio. Em 2021 só são 134, ou seja, 65% dos municípios tinham ligação ao comboio no tempo da outra senhora. Estamos só com 49% dos municípios que têm acesso.
1: A moção do PSD foi aprovada por unanimidade na Assembleia Municipal da Guarda. Recorde-se que na semana passada, o Presidente da Infraestruturas de Portugal, Miguel Cruz, apontou a conclusão das obras na linha da Beira Baixa, na sequência da reparação das derrocadas e aluimentos provocados pelas tempestades, para o final do ano. A linha da Beira Baixa está interrompida desde 11 de fevereiro, devido aos deslizamentos de terras registados em fevereiro deste ano, provocados pelo mau tempo. Desde meados de março que o serviço de transporte de pessoas tem sido assegurado por autocarros entre a Guarda e Abrantes. Nem a propósito, a Associação Move Beira celebra hoje o 5º aniversário da reabertura da linha da Beira Baixa. As comemorações decorrem durante a tarde na estação de caminhos de ferro da Benespera, a autodenominada capital ferroviária desta linha. Para assinalar a efeméride, será reutilizado o forno da estação no momento de convívio e animação musical, que culminará com um lanche comemorativo. Segundo a Move Beiras, a associação sediada na Benespera, a atividade pretende destacar a importância do caminho de ferro enquanto meio de transporte sustentável e reforçar simultaneamente o papel das populações locais na valorização e dinamização da linha da Beira Baixa. Como não há bela sem senão, a Move Beiras aproveita a efeméride para apelar à implementação, e passo a citar, de soluções mais justas e eficazes para as populações afetadas pela interrupção da circulação de comboios. A linha da Beira Baixa está cortada desde 11 de fevereiro devido aos danos provocados pelas tempestades que assolaram a região centro. Este aniversário é, por isso, ocasião para exigir novamente alternativas dignas e um sistema de transbordo adequado e eficiente para todos os utilizadores do troço Covilhã-Guarda, atualmente privados de mais da metade da oferta regular, alerta a Move Beiras em comunicado enviado ao Altitude. A Feira de Antiguidades e Colecionismo está de regresso. Organizada pelo município, a atividade volta a realizar-se no primeiro domingo de cada mês até outubro, na Praça Luís de Camões e Rua do Comércio, na Guarda. Oportunidade para encontrar e adquirir Coleções variadas, livros, utensílios para casa, objetos de decoração, porcelanas, móveis, artesanato, candeeiros, brinquedos, discos, arte sacra, louça, entre muitas outras peças. A feira conta com a participação de dezenas de vendedores e colecionadores e já é uma referência para expositores, amantes e curiosos deste tipo de eventos, como diz Sérgio Costa, Presidente da Câmara da Guarda.
4: O ano passado aumentou o número de vendedores, claro que nem sempre vieram, depois temos aqui a dificuldade do tempo. Sempre que chove, a feira não se realiza. Mas temos notado isso e pessoas a comprar. E é muito importante virem os vendedores, mas virem também os compradores. E eu aqui me confesso que sou um vendedor, não sou, eu sou comprador de vez em quando, daquelas belas peças que lá aparecem. E por isso nós consideramos muito importante dar continuidade a esta feira.
1: O autarca considera que a Feira de Antiguidades e Colecionismo tem contribuído para dinamizar o Centro Histórico da Guarda. Mas para isso é preciso que o comércio e a restauração possam estar de portas abertas.
4: O efeito económico é tão importante quanto mais a nossa restauração, os nossos cafés possam estar abertos, particularmente no centro histórico, porque se o município faz este investimento, atrai os vendedores, e os vendedores atraem os compradores, os turistas, enfim, é importante que a restauração, os cafés e algum comércio possa estar aberto também nestes dias, porque é assim que a economia se fortalece, naturalmente.
1: A partir de hoje, há a Feira de Antiguidades e Colecionismo na Praça Velha, na Guarda, no primeiro domingo de cada mês até outubro, para comprar ou trocar peças antigas ou de coleção.

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Bom dia, agora 12:30. As interrupções da linha da Beira Baixa estiveram uma vez mais em debate, desta vez na Assembleia Municipal da Guarda, onde foi aprovado por unanimidade o pedido de aceleração das obras, calendarização mais rápida da reparação, assim como alternativas mais sustentáveis para os utilizadores que estão condicionados ao serviço rodoviário em substituição dos comboios intercidades. Na discussão foi recordado que Portugal é o terceiro país europeu que mais ferrovia perdeu. A Feira de Antiguidades e Colecionismo está de regresso. Organizada pelo município da Guarda, a atividade volta a realizar-se no primeiro domingo de cada mês até outubro, na Praça Luís de Camões e Rua do Comércio. Oportunidade para encontrar e adquirir coleções variadas, livros, utensílios para a casa, objetos de decoração, porcelanas, móveis, artesanato, candeeiros, brinquedos, discos, arte sacra, louça, entre muitas outras peças. A feira conta com a participação de dezenas de vendedores e colecionadores e já é uma referência para expositores, amantes e curiosos deste tipo de eventos.

Para este domingo, dia 3 de maio, pode contar na Guarda com céu algo nublado e também com pequena possibilidade de aguaceiros durante a tarde. Temperaturas com descida, máxima prevista de 14 graus, mínima de 6.

0: Avançamos agora para as notícias com a edição de Luís Martins.
1: As interrupções da linha da Beira Baixa estiveram uma vez mais em debate, desta vez na Assembleia Municipal da Guarda, onde foi pedida a aceleração das obras, uma calendarização mais rápida da reparação, assim como alternativas mais sustentáveis para os utilizadores, que estão condicionados ao serviço rodoviário em substituição dos comboios intercidades. Ora, João Correia, deputado social-democrata na Assembleia Municipal da Guarda, levantou o problema e colocou o tema em discussão.
2: Recentes tempestades puseram a nu algumas fragilidades e a necessidade de definir projetos para o futuro e maior investimento de forma a tornar a linha concorrencial e segura. A linha está atualmente interrompida entre Abrantes e Sernadas Fratel devido a um deslizamento de terra junto ao Tejo entre Belver e Barca da Amieira. O corte afeta, obviamente, os serviços entre Abrantes e a Guarda, com previsão de reabertura muito complexa. Inicialmente falaram-nos em 6 meses, neste momento já falam final do ano e, eventualmente, como conhecemos este tipo de obras, mais tempo demorará. Pressa é sempre quando se trata do litoral. Os comboios intercidades foram descontinuados e foram substituídos por autocarros pelo seu trajeto e pouca eficácia energética, obviamente, não substituem o comboio de forma nenhuma. Mas numa época de crise energética, em que o elevado preço da mobilidade exige a busca de meios de maior rentabilidade e sustentabilidade, não é aceitável a atual calendarização da obra nem a alternativa encontrada.
1: José Valbon, do Pela Guarda, reiterou o pedido feito na moção apresentada pelo PSD e acrescentou que desde 1971 perdemos várias centenas de quilómetros de via ferroviária, de tal modo que Portugal é o terceiro país europeu que perdeu mais ferrovia.
3: De 71 a 21 só houve investimento significativo entre Lisboa e Porto no que aos comboios diz respeito. De 71 a 21, o país perdeu 31% da ferrovia. De 1988, perdemos 700 e tal quilómetros. De 2008 a 2013, foram desativados 516 quilómetros de ferrovia. Claro, sempre o litoral com benefício e o interior com prejuízo. Esta vergonha, assimetria de gastos, esta falta de equidade, fez com que em 1971 havia 178 municípios que eram servidos por comboio. Em 2021 só são 134, ou seja, 65% dos municípios tinham ligação ao comboio no tempo da outra senhora. Estamos só com 49% dos municípios que têm acesso.
1: A moção do PSD foi aprovada por unanimidade na Assembleia Municipal da Guarda. Recorde-se que na semana passada, o Presidente da Infraestruturas de Portugal, Miguel Cruz, apontou a conclusão das obras na linha da Beira Baixa, na sequência da reparação das derrocadas e aluimentos provocados pelas tempestades, para o final do ano. A linha da Beira Baixa está interrompida desde 11 de fevereiro, devido aos deslizamentos de terras registados em fevereiro deste ano, provocados pelo mau tempo. Desde meados de março que o serviço de transporte de pessoas tem sido assegurado por autocarros entre a Guarda e Abrantes. Nem a propósito, a Associação Move Beira celebra hoje o 5º aniversário da reabertura da linha da Beira Baixa. As comemorações decorrem durante a tarde na estação de caminhos de ferro da Benespera, a autodenominada capital ferroviária desta linha. Para assinalar a efeméride, será reutilizado o forno da estação no momento de convívio e animação musical, que culminará com um lanche comemorativo. Segundo a Move Beiras, a associação sediada na Benespera, a atividade pretende destacar a importância do caminho de ferro enquanto meio de transporte sustentável e reforçar simultaneamente o papel das populações locais na valorização e dinamização da linha da Beira Baixa. Como não há bela sem senão, a Move Beiras aproveita a efeméride para apelar à implementação, e passo a citar, de soluções mais justas e eficazes para as populações afetadas pela interrupção da circulação de comboios. A linha da Beira Baixa está cortada desde 11 de fevereiro devido aos danos provocados pelas tempestades que assolaram a região centro. Este aniversário é, por isso, ocasião para exigir novamente alternativas dignas e um sistema de transbordo adequado e eficiente para todos os utilizadores do que trouxe o Covilhã Guarda, atualmente privados de mais da metade da oferta regular, alerta a Move Beiras em comunicado enviado ao Altitude. A Feira de Antiguidades e Colecionismo está de regresso. Organizada pelo município, a atividade volta a realizar-se no primeiro domingo de cada mês, até outubro, na Praça Luís de Camões e Rua do Comércio, na Guarda. Oportunidade para encontrar e adquirir Coleções variadas, livros, utensílios para casa, objetos de decoração, porcelanas, móveis, artesanato, candeeiros, brinquedos, discos, arte sacra, louça, entre muitas outras peças. A feira conta com a participação de dezenas de vendedores e colecionadores e já é uma referência para expositores, amantes e curiosos deste tipo de eventos, como diz Sérgio Costa, Presidente da Câmara da Guarda.
4: O ano passado aumentou o número de vendedores, claro que nem sempre vieram, depois temos aqui a dificuldade do tempo. Sempre que chove, a feira não se realiza. Mas temos notado isso e pessoas a comprar. E é muito importante virem os vendedores, mas irem também os compradores. E eu aqui me confesso que sou um vendedor, não sou, eu sou comprador de vez em quando, daquelas belas peças que lá aparecem. E por isso nós consideramos muito importante dar continuidade a esta feira.
1: O autarca considera que a Feira de Antiguidades e Colecionismo tem contribuído para dinamizar o Centro Histórico da Guarda. Mas para isso é preciso que o comércio e a restauração possam estar de portas abertas.
4: O efeito económico é tão importante quanto mais a nossa restauração, os nossos cafés possam estar abertos, particularmente no centro histórico, porque se o município faz este investimento, atrai os vendedores, e os vendedores atraem os compradores, os turistas, enfim, é importante que a restauração, os cafés e algum comércio possa estar aberto também nestes dias, porque é assim que a economia se fortalece, naturalmente.
1: A partir de hoje, há a Feira de Antiguidades e Colecionismo na Praça Velha, na Guarda, no primeiro domingo de cada mês até outubro, para comprar ou trocar peças antigas ou de coleção.

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0: duas horas.
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0: Boa tarde, são agora 5 horas.
1: As interrupções da linha da Beira Baixa estiveram uma vez mais em debate, desta vez na Assembleia Municipal da Guarda, onde foi aprovado por unanimidade o pedido de aceleração das obras, calendarização mais rápida da reparação, assim como alternativas mais sustentáveis para os utilizadores que estão condicionados ao serviço rodoviário em substituição dos comboios intercidades. Na discussão foi recordado que Portugal é o terceiro país europeu que mais ferrovia perdeu. A Feira de Antiguidades e Colecionismo está de regresso. Organizada pelo município da Guarda, a atividade volta a realizar-se no primeiro domingo de cada mês até outubro, na Praça Luís de Camões e a Rua do Comércio. Oportunidade para encontrar e adquirir coleções variadas, livros, utensílios para a casa, objetos de decoração, porcelanas, móveis, artesanato, candeeiros, brinquedos, discos, arte sacra, louça, entre muitas outras peças. A feira conta com a participação de dezenas de vendedores e colecionadores e já é uma referência para expositores, amantes e curiosos deste tipo de eventos.

para amanhã, segunda-feira, dia 4 de maio, pode contar no interior do país com céu algo nublado e temperaturas com nova descida. Máximas na Guarda de 12 graus, de 14 em Trancoso e de 17 na Covilhã e também em Vila Nova de Foscoa.

0: Avançamos agora para as notícias com a edição de Luís Martins.
1: As interrupções da linha da Beira Baixa estiveram uma vez mais em debate, desta vez na Assembleia Municipal da Guarda, onde foi pedida a aceleração das obras, uma calendarização mais rápida da reparação, assim como alternativas mais sustentáveis para os utilizadores, que estão condicionados ao serviço rodoviário em substituição dos comboios intercidades. Ora, João Correia, deputado social-democrata na Assembleia Municipal da Guarda, levantou o problema e colocou o tema em discussão.
2: Recentes tempestades puseram a nu algumas fragilidades e a necessidade de definir projetos para o futuro e maior investimento de forma a tornar a linha concorrencial e segura. A linha está atualmente interrompida entre Abrantes e Sernadas Fratel devido a um deslizamento de terra junto ao Tejo entre Belver e Barca da Amieira. O corte afeta obviamente os serviços entre Abrantes e a Guarda, com previsão de reabertura muito complexa. Inicialmente falaram-nos em 6 meses, neste momento já falam final do ano e, eventualmente, como conhecemos este tipo de obras, mais tempo demorará. Pressa é sempre quando se trata do litoral. Os comboios intercidades foram descontinuados e foram substituídos por autocarros pelo seu trajeto e pouca eficácia energética, obviamente, não substitui o comboio de forma nenhuma. Mas numa época de crise energética, em que o elevado preço da mobilidade exige a busca de meios de maior rentabilidade e sustentabilidade, não é aceitável a atual calendarização da obra nem a alternativa encontrada.
1: José Valbon, do Pela Guarda, reiterou o pedido feito na moção apresentada pelo PSD e acrescentou que, desde 1971, perdemos várias centenas de quilómetros de via ferroviária, de tal modo que Portugal é o terceiro país europeu que perdeu mais ferrovia.
3: De 71 a 21 só houve investimento significativo entre Lisboa e Porto no que aos comboios diz respeito. De 71 a 21, o país perdeu 31% da ferrovia. De 1988, perdemos 700 e tal quilómetros. De 2008 a 2013, foram desativados 516 quilómetros de ferrovia. Claro, sempre o litoral com benefício e o interior com prejuízo. Esta vergonha, a assimetria de gastos, esta falta de equidade, fez com que em 1971 havia 178 municípios que eram servidos por comboio. Em 2021 só são 134, ou seja, 65% dos municípios tinham ligação ao comboio no tempo da outra senhora. Estamos só com 49% dos municípios que têm acesso.
1: A moção do PSD foi aprovada por unanimidade na Assembleia Municipal da Guarda. Recorde-se que na semana passada, o Presidente da Infraestruturas de Portugal, Miguel Cruz, apontou a conclusão das obras na linha da Beira Baixa, na sequência da reparação das derrocadas e aluimentos provocados pelas tempestades, para o final do ano. A linha da Beira Baixa está interrompida desde 11 de fevereiro devido aos deslizamentos de terras registados em fevereiro deste ano, provocados pelo mau tempo. Desde meados de março que o serviço de transporte de pessoas tem sido assegurado por autocarros entre a Guarda e Abrantes. Nem a propósito, a Associação Move Beira celebra hoje o 5º aniversário da reabertura da linha da Beira Baixa. As comemorações decorrem durante a tarde na estação de caminhos de ferro da Benespera, a autodenominada capital ferroviária desta linha. Para assinalar a efeméride, será reutilizado o forno da estação no momento de convívio e animação musical, que culminará com um lanche comemorativo. Segundo a Move Beiras, a associação sediada na Benespera, a atividade pretende destacar a importância do caminho de ferro enquanto meio de transporte sustentável e reforçar simultaneamente o papel das populações locais na valorização e dinamização da linha da Beira Baixa. Como não há bela sem senão, a Move Beiras aproveita a efeméride para apelar à implementação, e passo a citar, de soluções mais justas e eficazes para as populações afetadas pela interrupção da circulação de comboios. A linha da Beira Baixa está cortada desde 11 de fevereiro devido aos danos provocados pelas tempestades que assolaram a região centro. Este aniversário é, por isso, ocasião para exigir novamente alternativas dignas e um sistema de transbordo adequado e eficiente para todos os utilizadores do troço Covilhã-Guarda, atualmente privados de mais da metade da oferta regular, alerta a Move Beiras em comunicado enviado ao Altitude. A Feira de Antiguidades e Colecionismo está de regresso. Organizada pelo município, a atividade volta a realizar-se no primeiro domingo de cada mês, até outubro, na Praça Luís de Camões e Rua do Comércio, na Guarda. Oportunidade para encontrar e adquirir Coleções variadas, livros, utensílios para casa, objetos de decoração, porcelanas, móveis, artesanato, candeeiros, brinquedos, discos, arte sacra, louça, entre muitas outras peças. A feira conta com a participação de dezenas de vendedores e colecionadores e já é uma referência para expositores, amantes e curiosos deste tipo de eventos, como diz Sérgio Costa, Presidente da Câmara da Guarda.
4: O ano passado aumentou o número de vendedores, claro que nem sempre vieram, porque depois temos aqui a dificuldade do tempo. Sempre que chove, a feira não se realiza. Mas temos notado isso e pessoas a comprar. E é muito importante virem os vendedores, mas virem também os compradores. E eu aqui me confesso que sou um vendedor, não sou, eu sou comprador de vez em quando, daquelas belas peças que lá aparecem. E por isso nós consideramos muito importante dar continuidade a esta feira.
1: O autarca considera que a Feira de Antiguidades e Colecionismo tem contribuído para dinamizar o Centro Histórico da Guarda. Mas para isso é preciso que o comércio e a restauração possam estar de portas abertas.
4: O efeito económico é tão importante quanto mais a nossa restauração, os nossos cafés possam estar abertos, particularmente no centro histórico, porque se o município faz este investimento, atrai os vendedores, e os vendedores atraem os compradores, os turistas, enfim, é importante que a restauração, os cafés e algum comércio possa estar aberto também nestes dias, porque é assim que a economia se fortalece, naturalmente.
1: A partir de hoje, há a Feira de Antiguidades e Colecionismo na Praça Velha, na Guarda, no primeiro domingo de cada mês, até outubro, para comprar ou trocar peças antigas ou de coleção.

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0: 8 horas.
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0: Boa noite, são agora 10 horas e as próximas duas estão ao encargo da animação de José Luís Dias com o programa Filhos da Noite. Vamos ouvir.
1: Então, para si que nos sintoniza, muito boa noite, onde quer que esteja a sintonizar, em toda a região norte, centro ou sul do país, ou através da internet, muito obrigado por estar connosco em mais uma noite, o primeiro domingo do mês de maio. E estamos consigo na Antena Livre 89.6, Rádio Limite 89.0, Onda Livre FM 87.7 e 106, Rádio Moncorvo 95.9, Rádio Voz do Douro 99.4, Rádio Vinhais 100.5, Rádio Clube de Lamego 97 e 107.9, Rádio Elvas 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Chegámos para esta primeira emissão do mês de maio e a continuação das nossas emissões dedicadas ao Eurovisão, dedicando sempre este mês de maio também a isso. É mais uma edição dos seus
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Pois bem, finalmente a emissão onde vamos entrar no Eurovisão de 1974, aquele que é, pelo menos eu considero, e muitos que acompanhamos este certame europeu internacional, o Festival da Mudança. Mas ainda temos 73 para terminar.

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1: Quando saímos num anterior programa, estávamos no Festival Eurovisão de 1973 e no top 4. Teve lugar no dia 7 de abril de 1973 no Grand Théâtre de Luxembourg, que foi pequeno para esta Eurovisão.

0: Mas foi um festival realizado sob o auspício da enorme segurança. É que depois do que foi o que aconteceu no ano anterior nos Jogos Olímpicos de Munique, este festival foi marcado realmente por esta tónica. O motivo prende-se com a estreia de Israel, o primeiro país não europeu a participar neste certame, que até hoje vai participando. O teatro era bem pequeno porque a própria orquestra estava em arquibancada. E vamos avançar então para o tema que ficou em quarto lugar. Foi o tema que fechou a edição. A anterior edição. E eu na altura disse que iríamos ouvir novamente o tema que iria abrir este programa, e na verdade é essa. É o tema que fecha este festival, fica com 97 pontos, a estreia de Israel. A cantora ainda viva chama-se Ilanit. E o tema foi orquestrado por uma das duas primeiras mulheres que foram levadas ao festival para orquestrar temas. Nurit Irs, que também vai orquestrar a orquestra da Alfabeta, diz Arconi Alfabeta, em Paris em 1978. Este lindo tema, Eisham, ficou em quarto, empatado com a alemã Gita. E é com este tema, com muito gosto mesmo, que vamos dar início à emissão de hoje dos
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É uma grande estreia de Israel nesta Eurovisão, quarto lugar e 97 pontos para Ilanit. E um lugar acima, bastantes mais pontos acima, 123 para sermos concretos, é o senhor que vive no Algarve há muitos anos, que tem vinhas, tem turismo de habitação, tem uma adega, chama-se Cliff Richard. É a segunda vez que ele vai à Eurovisão e desta vez classificando-se muito bem mesmo, com mais um dos seus grandes sucessos. Canta logo a seguir à Irlanda, à Maxi, imediatamente antes de Martin Clemenceau, da França, mas praticamente a caminhar já para o final do Eurovisão. Power to all our friends, o poder, a força para todos os nossos amigos, foi um tema bem forte e é da sua carreira também. O terceiro lugar, 123 pontos.

Cliff Richard fica em terceiro lugar nesta edição, representando o Reino Unido, 123 pontos. Um pouco mais acima, pouquinho mesmo, vai a Espanha, com um dos maiores grupos espanhóis de toda a história e que canta um dos seus maiores êxitos, que até foi número um nos Estados Unidos. Falamos de Mocedades. Eles estão presentes nesta Eurovisão para cantarem aquele que é talvez o tema mais romântico alguma vez apresentado no Eurovisão. À sua maneira, e cantado em castelhano, tem um sabor totalmente diferente. Teve 125 pontos, cantou imediatamente antes de Patrick Jouvé, logo a seguir à saudosa Marie, Eres Tu. Ficou no segundo lugar, 125 pontos. É uma das minhas favoritas.

É tão bom recordar isto. Eras tu o segundo classificado do Eurovisão de 1973, mas a vitória vai ficar em casa. Vai ficar precisamente na voz angélica de Anne-Marie Davy. Nasce em Marrocos, na altura era um protetorado francês, mesmo na cidade de Casablanca, em maio de 1952. Tem 73 anos. É a voz referida como a voz de cristal e também é conhecida por ter representado dois países no Festival Eurovisão da Canção, obtendo grande sucesso em ambas as participações. Em 73, com 20 anos de idade, Anne-Marie Davy foi selecionada para representar o Luxemburgo no Festival Eurovisão com Tu te reconnaîtras, que leva a música de Claude Morgan, letra de Evelyne Bougui. Este mesmo festival, que foi realizado no Grão-Ducado, representado pela jovem cantora, foi uma luta quase titânica entre a luxemburguesa Tu te reconnaîtras e o Eras Tu. Foram apenas 3 pontos de diferença. E ainda Power to All Our Friends, de Cliff Richard. Foram poucos mais. Anne-Marie Davy consegue para o Luxemburgo a segunda vitória consecutiva do Grão-Ducado. Em 1979, e vamos falar nisto na altura, ela vai representar a França a Jerusalém e canta Je suis l'enfant soleil, com música de Ed Marnay e letra de Hubert Giraud. Esta canção obteve o 3º lugar, tendo sido Israel o país vencedor também, curiosamente, pela 2ª vez consecutiva, tal como ocorrera anos antes com a Espanha e o Luxemburgo. E foi nessa altura o tema Aleluia. Em 2004 publicou um CD gravado ao vivo em Charleroi, intitulado Live a Charleroi. Neste festival obteve 129 pontos, votação renhida, Cliff teve 123, Mocedades 125 e Anne-Marie Davy leva o caneco com 129. Mais um dos que eu adoro mesmo do festival.

sua Eurovisão de 1973, mas não vai fazer com que o Eurovisão de 74 se realize no Luxemburgo. Já o tinham feito em 73, é uma despesa e enorme. Não queria mesmo realizar o festival pelo segundo ano consecutivo. E então coube de novo ao Reino Unido em realizar o evento, e foi precisamente na cidade de Brighton. Brighton é uma cidade importante do centro da Inglaterra e fica na zona do Reino Unido, centro-sul da Inglaterra, precisamente. E é uma cidade importante. O antigo povoado de Bramilston data de antes do livro de Domesday, que é de 1086, mas emergiu como estância de saúde durante o século XVIII e tornou-se um destino turístico após a chegada da ferrovia em 1841. Brighton experimentou um rápido crescimento populacional, atingindo um pico de mais de 160 mil pessoas em 1961. E a moderna Brighton faz parte de uma aglomeração que se estende ao longo da costa, com uma população de 480 mil habitantes. Realizou-se no Brighton Dome, um espaço de artes que abrigou o Concert Hall, o Corn Exchange e o Pavilion Theatre. Todos estes três locais estão ligados ao Royal Pavilion Estate por um túnel subterrâneo para o Royal Pavilion e o Pavilion Gardens, e através de corredores compartilhados para o Brighton Museum. Ora, pela primeira vez, os vídeos promocionais foram apresentados numa transmissão especial que foi feita simultaneamente na maioria dos países participantes. O programa, que foi intitulado Auf Rat für Brighton, Prelúdio para Brighton, foi coordenado pela ARD, Televisão Pública Alemã, e apresentado por Karin Teitz Ludwig. Foi o primeiro programa do tipo preview a ser transmitido em muitos países europeus simultaneamente. Tradicionalmente, cada emissora nacional organizava o seu próprio programa de visualização. O programa também foi notável por ser a estreia da televisão dos vencedores, na altura eram quase desconhecidos, os ABBA, que foram acreditados como da ABBA. Ora, o supervisor da UER é novamente Clifford Brown, e na realidade muitos temas musicais marcaram, mesmo até internacionalmente, este festival, que é o festival que muda tudo, como eu costumo dizer. Katy Boyle apresenta o seu último festival. Já tinha feito isto em 60, em 63 e em 68. Dirigiu-se ao público em inglês e francês. Ronnie Hazelhurst dirigiu a orquestra. Estava num fosso ao pé do palco, quadro de votação e a mesa do supervisor à direita. Os palcos estavam alinhados com lâmpadas e, durante a apresentação, manchas coloridas permitiram dar, enfim, um ar a diferentes palcos e atmosferas, essencialmente azuladas, rosa e laranja. O intervalo foi ocupado por aquele que foi o famoso grupo britânico The Wombles, personagens do programa de televisão infantil. The Wombles cantaram a sua música Remember You're a Womble enquanto passeavam por Brighton para conhecer as crianças da cidade. Ora bem, é o festival onde temos o nosso Paulo de Carvalho. Aliás, é considerada a única canção de Festival Eurovisão que deu sinal ao início de uma revolução. Ora, antes do início da votação, Katy Boyle explicou várias regras que se aplicaram neste mesmo certame. E o certame que trouxe bastantes cantores e não levou a Anne-Marie Davy para entregar o prémio, visto que era luto na França. Eles tinham escolhido uma canção, La Vie à 25 ans, que era para ser Dani, a 14ª canção, mas não enviou o tema porque o presidente francês morreu na semana do festival e o funeral seria no dia 6 de abril, data da realização deste festival, 6 de abril de 1974. A competição foi gravada e transmitida na semana seguinte, seguida da transmissão da música que apresentaria a França. E Anne-Marie Davy também não pôde estar presente, ela não entregou o caneco àqueles que iam vencer. E então, o Depois do Adeus foi usada como senha para o começo das operações dos tanques e o início da Revolução dos Cravos em 1974. Derrubou
o regime salazarista que vigorava no país desde 1926 e, como já lhe indiquei, considerada a única canção da história do Eurovisão a começar literalmente uma revolução. Malta também tinha escolhido Enzo Guzman e a canção Pacifi Dinja, Paz no Mundo, para representar o país, mas desistiram por razões desconhecidas. Há uma outra particularidade que vamos falar quando chegarmos a ouvir a música dessa magnífica senhora que já tinha ganho o Eurovisão. Vamos então às músicas propriamente ditas. E aquela que ficou, não direi em último lugar, mas ficou, olha, ficou atrás do Paulo de Carvalho, que ficou na mesma posição de Piera Martelli, pela Suíça, e de um tema que vamos ouvir, precisamente de Sommer Melody, Cindy and Bert. Eles tiveram bastantes êxitos à parte e fora do Eurovisão, sem dúvida. Mas foi este duo alemão, que é, enfim, um dos campeões da música que chamam Schlager, que esteve presente. E talvez, por causa de ser Schlager, não obteve mais do que a classificação que, enfim, pôde obter. O 14º, empatado com a Suíça, empatado com o Paulo de Carvalho, e apenas os 3 pontos. Cindy and Birds.

Essa fantástica de Cindy and Bert, que não foram além do 14º lugar, assim como aquelas que já citámos, e também alguém que volta ao Eurovisão daqui a alguns anos. Falamos de Anne-Karin Strom, que vai interpretar The First Day of Love. Também teve apenas 3

Carrinho Storm teve 3 vezes no Eurovisão. Esta solo em 76 a mesma coisa e em 73 na banda Bendix Singers. O que é certo é que ela vai voltar em 76 cantando um tema que lembra a famosa espia Mata Hari e fica em 18º lugar. Lá iremos ouvi-la na altura. Aqui de facto ouviu. Quando foi em 73 cantaram o tema Just a Game. Nós não chegámos a ouvir esse tema. Era para ouvirmos. Avançamos no festival agora para a vizinha Espanha. Tema, o terceiro a desfilar, logo a seguir ao tema da Grã-Bretanha, Olivia Newton-John, desfila Peré. Canta e Ser Feliz. E para tocar a viola teve que ter um microfone enfiado na gola, digamos, do seu casaco. E não era nada dos lapela como aos dias de hoje. Canta e Ser Feliz. Teve 10 pontos, ficou no 9º lugar.

Canta e Sé Feliz, a presença de Espanha neste Festival Eurovisão, mas uma classificação bastante baixa, o nono lugar, 10 pontos, talvez bem apagado, porque este festival tem temas fantásticos. Ainda imediatamente antes dele cantar, foi Olivia Newton-John. Não há aqui volta a dar. E volta a participar Israel, segundo ano a participar, com um grupo chamado Pugi. É um grupo que até leva um instrumento tradicional israelita. E o tema que vão cantar é Natatai La Chayai, acho que disse bem. E isto quer dizer em português, eu dei-lhe a minha vida. Canção que representa Israel neste Festival da Canção e é cantado em hebraico. Vamos ouvi-la, obteve o 11º lugar e

É uma letra cheia de metáforas, canção com letra de Danny Sanderson, Ellen Oldalick e música de Danny Sanderson, orquestrado por Johnny Ratcher. Este Ayata, em português quer dizer o dele, a minha vida, Natai Lakaiayei. E a presença de Puggy, também são conhecidos pela banda Cavaret, mas internacionalmente foi Puggy com o qual foi vendido o disco e, curiosamente, em Portugal, editado na versão inglesa. Vamos então continuar desta feita com a menina que era para ser a substituta de Maxi pela Irlanda no Festival Eurovisão de 1973, caso a Maxi e a Birra continuasse e não quisesse cantar. Bom, não chegou a ser preciso e então vem nesta Eurovisão representar a Irlanda. Tina Reynolds vai cantar Cross Your Heart e obtém também uma classificação idêntica a Israel, os 11 pontos e o sétimo lugar.

Cross Your Heart, representante da Irlanda nesta Eurovisão, Tina Reynolds passou por cá. E em, agora subindo e bem na classificação, vamos ter vários temas no quarto lugar. Sim, ficou por lá Mónaco com Romualdo a cantar Celui que reste e Celui s'en va. Esse é um dos temas que ficou no quarto lugar. Também, e vamos ouvi-la daqui a pouco, Olivia Newton-John. Mas não podemos esquecer também este que ficou de uma repetente no Eurovisão. Sim, ela vai estar presente duas vezes no Eurovisão. Da próxima vez que ela cantar vai ser o Fire. Já esteve com Bye Bye I Love You noutra edição do festival, salvo foi 1972, eu já vou recordar isso. Falamos de Irene Shear, nasce em Basildon, Inglaterra, em 25 de fevereiro de 1949, que competiu, como disse, em várias edições do Festival Eurovisão. Casou-se com outro músico, Gavin de Porter, no final dos anos 70, ou mesmo no princípio da década de 80. Foi descoberta na década de 60 num concurso de novos talentos, mas na época estava a tirar um curso de aprendiz de banco, apesar do seu êxito precoce. Cantou em alguns grupos pop, nomeadamente a Family Dog, antes de se dedicar inteiramente, em 1970, à sua carreira de solista e que foi principalmente desenvolvida na Alemanha. Obteve um êxito em 73, Goodbye Mama, atingiu os tops alemães desse ano e depois publicou mais uma série de temas. Ora bom, em 1974 representa Luxemburgo no Festival Eurovisão com este tema Bye Bye I Love You, alcançando o lugar 4 que já falámos. Depois vai cantar em 78 Fire, com também representar a Alemanha, obtém o sexto lugar. E depois vai juntar-se, vai cantar pelo Luxemburgo, cantou com Margo, Frank Oliver, Chris Roberts, Diane Schulman e Malcolm Roberts. Mas a canção Children Killing an Infant apenas atingiu o 13º lugar, em 1985. Ainda participou nas finais alemãs para escolher representantes no Festival Eurovisão da Canção mais duas vezes, 76, onde cantou Ein Wasser Animal Wein e obteve, enfim, não teve classificação. 2002 também cantou com Bernhard Brink em dueto, cantou Es ist nicht mehr so Splatt, também não foi apurada. Aqui sim foi apurada e fica no quarto lugar com Bye Bye I Love You. Irene Shear, só falta dizer-lhe a classificação, a pontuação, teve 14 pontos. É plástico, é?

Irene Shear com Baba I Love You ficou no quarto lugar, o mesmo em que ficou aquela senhora que tanto adoramos e que já nos deixou em 2022. Olivia Newton-John nasce em Cambridge em setembro de 1948 e deixou-nos no dia 8 de agosto de 2022. Mais de 100 milhões de discos vendidos. Olivia Newton-John é uma das artistas musicais que mais venderam em todos os tempos e que mais vendeu entre os artistas australianos. Começou muito cedo, com 14 anos, formou uma banda de garotas, Soul 4, com 3 colegas, e ela logo começou a aparecer regularmente nas rádios e nos espetáculos de televisão australiana, incluindo o HSV7, o Happy Show, onde cantou Lovely Lily, e também apareceu no Go Show, onde encontrou os seus amigos Pat Carroll e John Farrar. Carroll e Farrar ainda hoje são casados. Entraram num concurso de talentos no programa de televisão Sing Sing, que era apresentado pelo ídolo australiano dos anos 60, Johnny O'Keefe, onde cantou Anyone Who Had a Heart e Everything Coming Up, Roses. Ganhou a competição e recebeu um convite de trabalho na Inglaterra. Inicialmente não quis ir, mas a mãe incentivou a conquistar a fama. E por causa disso, terminou o seu namoro com Ian Turpie, com quem protagonizou um telefilme australiano, Funny Things Happen Down Under. E então o seu sucesso no country, na música, aqui é que foi o grande campo de sucesso dela, entre 1971 e 1977. O single The If Not For You, escrito por Bob Dylan, transforma-se no seu primeiro êxito, top 10 na Austrália e Inglaterra, mas fracassou nos Estados Unidos. Apareceu diversas vezes com Cliff Richard no programa de televisão It's Cliff Richard, e estrelou também com um filme que se chama The Case. Olivia Newton-John, na sua carreira nos Estados Unidos, não era de facto grande sucesso, até surgir a presença no Festival Eurovisão de que vamos falar agora, e que vai cantar Long Live Love, precisamente pela BBC. Mas o grande sucesso surge a partir de 1978, quando foi convidada para o filme, que era uma peça de Broadway e que contracenou com John Travolta. Grease, brilhantina. A partir daí foram grandes sucessos, com não só da trilha sonora do Grease, como também a solo com outros temas musicais que a tornaram bem conhecida. Vamos então ouvir Long Live Love. Podíamos estar aqui a falar a noite toda, mas estamos no final desta primeira parte. Por isso mesmo, vamos terminar esta primeira parte com Olivia Newton-John. Segundo tema a desfilar no Festival Eurovisão, ela num longo vestido azul bebê, lindo. Olivia Newton-John, Long Live Love, obteve o 10, o quarto lugar com 14 pontos. Até já!

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2: Então, para si que nos sintoniza, renovamos os votos de uma muito boa noite, passados alguns minutos da hora certa e satisfeitos também os compromissos publicitários da hora. Estamos aqui consigo para continuarmos a nossa emissão, a primeira do mês de maio. Estamos consigo na Antena Livre 89.6, Rádio Limite 89.0, Onda Livre FM 87.7 e 106, Rádio Moncorvo 95.9, Rádio Voz do Douro 99.4, Rádio Vinhais 100.5, Rádio Clube de Lamego 97 e 107.9, Rádio Elvas 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Chegamos para a segunda e última hora da emissão de hoje, mais uma emissão dedicada ao Eurovisão dos seus
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2: Com eco e tudo, hein?
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Estamos no Festival Eurovisão de 1974, aquele que eu sempre classifico do festival que muda tudo. Há um antes e um depois de 1974 e estamos a ouvir músicas que demonstram o porquê, mas ainda não as ouvimos, aquelas que vão mesmo demonstrar o porquê. Vamos para o terceiro lugar desta Eurovisão. Países Baixos estão presentes com um grupo que eu passo muitas vezes, normalmente na emissão dos Filhos da Noite. Mouth and McNeil. Infelizmente ele já não está por cá, o Mouth, já faleceu há alguns anos atrás, uma figura altíssima e de grande presença, que formou dueto justamente com McNeil durante muitos anos. Ela, nome verdadeiro é Suske Van Speeker, nasce em 1950 e fez muito sucesso nos anos 70 e 80. Vai estar presente em 1980, salvo erro, cantando Amsterdam. É a segunda presença que vai fazer no Eurovisão. Termina em quinto e aqui com o seu colega Mouth vai interpretar em inglês I See a Star. É um dos meus temas favoritos. Levaram um realejo para o palco onde estão a dançar figuras de Mouth e McNeil quando era rodada a manivela. Isso foi um visual que cativou e que provavelmente subiu a classificação deste dueto. William Dunn, o Mouth, e ela própria, Maggie McNeil, que vai, enfim, conquistar o júri no terceiro lugar. E porquê que é o terceiro lugar? Porque são todas boas canções nesta Eurovisão. O segundo lugar vai ser conquistado por um tema ainda melhor e o primeiro nem se fala. Vamos falar então da I See a Star. Ficou no terceiro lugar desta Eurovisão, cantado imediatamente antes de Tina Reynolds. Ficou com 15 pontos.

Mountain McNeil a ficarem no terceiro lugar desta Eurovisão, ICSTAR a obter uma classificação formidável, 15 pontos. Em segundo lugar, uma voz que representa a Itália. Venceu a Eurovisão em 1965, assim é que é, e depois, em 1966, um tema dela passa pelo Eurovisão também, e ela passa aqui de novo. Falamos de Gigliola Cinquetti. Portanto, estreia aos 15 anos, em 1963, vencendo o Festival de Castrocaro com o tema La Strada di Notte. No ano seguinte, venceu São Remo com o tema Noletà, de Nicola Salemo e Mario Panzeri. Dois meses depois, de 64, não foi 67, foi 64, vence o Festival Eurovisão da Canção em Copenhaga. Das 12 edições de São Remo nas quais participou, Gigliola rematou duas. A segunda foi justamente em 1966, interpretando o tema Dio Como Te Amo, de Domenico Modugno, mas o sucesso foi cantado no Eurovisão por Domenico Modugno. Se tivesse sido ela, tinha ganho outra vez, de certeza absoluta. Levou à produção do filme com o mesmo nome, protagonizado por ela própria. Em 73 ganhou o concurso Canzionissima com a canção La Porta del Sole, que, reeditada dois anos depois pelo cantor italo-americano Al Martino, chegou à 17ª posição no Billboard. E em 1974, obtém o segundo lugar nesta Eurovisão com o tema Si, apenas perdendo para o grupo que vai ganhar, que já sabe quem vai ser. A versão inglesa chegou ao 7º lugar de vendas na Inglaterra. A RAI adiou a transmissão do Eurovisão por causa deste tema para depois de 12 de maio de 1974, dia do referendo que decidiria revogar ou não a lei do divórcio. Acreditava-se que a letra que repetia e repete várias vezes o refrão sim, que é sim, poderia influenciar o voto dos italianos na opção sim. Além da música, sempre gostou de pintura e arte, casou-se com o jornalista Luciano Teodori, ficando vários anos afastado da vida dos mídia para se dedicar à família. Volta em 1981 como jornalista no programa Linha Verde de Frederico Fazuli, além de escrever uma coluna semanal para o jornal. Apresentou com Enzo Tortora o programa Portobello, cantando e dançando o Twist. Colaborou com a RAI e publicações escritas e conduziu ainda um talk show na televisão de Monte Carlo. Vamos então ouvir este tema que faz parte da minha playlist, da excelência. É uma senhora que respeito e que adoro. Não esta canção só, mas muitas outras. Gigliola Cinquetti fez esta Eurovisão com 18 pontos, cantando no segundo lugar. Si.

íntegra no YouTube em alta qualidade. Ela está vestidinha de branco. Espetáculo mesmo. Sim, Gigliola Cinquetti fica no segundo lugar do Eurovisão. E fica no segundo lugar, tal como Martha McNeil ficaram no terceiro, como também Olivia Newton-John ficou em quarto, porque em primeiro ficou o grupo que muda tudo em nome da música. Vem da Suécia este quarteto e ganham esta Eurovisão e ganham uma carreira que talvez seja o grupo que tivesse vendido mais discos em todo o mundo. Falamos dos ABBA, que foi formado em 1972 em Estocolmo. Agnetha Fältskog, Björn Ulvaeus, Benny Andersson e Anna-Frid Lyngstad. O nome do grupo é um acrónimo das quatro letras. Eles começaram a cantar mesmo muito cedo, nomeadamente quando se conheceram em Chipre. E quando tiveram a passar férias em 1970, formaram um grupo improvisado e tocaram para as forças da paz da ONU que estavam naquela ilha. Foi precisamente a primeira apresentação dos quatro. Em 1970, como lhes disse, os quatro apresentaram um show chamado Fast Folk, que em sueco significa festa de pessoas ou casais ocupados, recebendo boas críticas. E começaram a fazer música. Em 1972, John e Benny fizeram a composição do tema Say It With A Song, com a voz de Lena Anderson, que conquistou o terceiro lugar no Festival Eurovisão da Canção. Isto é, na altura, o sucesso desse tema em vários países convenceu o produtor Stig Anderson que estavam no caminho certo. E em 1973 decidem tentar de novo a Eurovisão, desta feita com o tema Ring Ring, produzido por Michael Blettlow, que experimentou novas técnicas de produção e deu origem a um som totalmente novo para o ABBA. Stig providenciou que Neil Sedak e Phil Coddy traduzissem a letra para o inglês e eles estavam confiantes que seriam vencedor certeiro, mas mais uma vez um terceiro lugar no festival da Suécia, para puramente a Eurovisão, entenda-se. Mas apesar disso, o grupo lançou um álbum chamado Ring Ring, ainda com a estranha denominação de Björn, Benny, Agnetha e Frida. O disco vendeu bem e o Ring Ring foi um sucesso em diversos países da Europa, mas Stig acreditava que o verdadeiro sucesso só poderia vir com o reconhecimento nos Estados Unidos ou na Inglaterra. E foi precisamente em 1974, quando participam no Festival da Canção, agora inspirados pelo glam rock, é verdade, o Waterloo é um glam rock, e crescia na altura esse movimento na Inglaterra. Waterloo era uma canção assumidamente glam, produzido por Michael B. Tretlow, com os mesmos aparatos do glam rock. Bem mais experientes, agora estavam bem mais preparados para o concurso e tinham em mãos um álbum completo e já lançado quando o concerto aconteceu em Brighton. A canção fez com que, pela primeira vez, os britânicos passaram para prestar atenção ao grupo. Waterloo foi a primeira canção do ABBA a alcançar o primeiro lugar na Inglaterra e também nos Estados Unidos, chegando à sexta posição. Tudo o resto que lhe podia falar é, de facto, tudo que é mais do que conhecido. São os donos do franchise do Mamma Mia e aqui, quando sobem ao Dome, fazem aquilo que se chama uma parede de som, Wall of Sound, com as vozes, com os instrumentos, com tudo, o fascínio que os ABBA fizeram no Eurovisão, a viola em estrela do Benny, por exemplo, e elas as duas a subirem e a conquistarem. Mas não vou falar de Waterloo, porque vocês já sabem muito bem o que é que iria falar, mas o que é certo é que neste Eurovisão cantam mesmo antes de Aaron Shear e logo a seguir aos jugoslavos. Obtém aqui, neste tema, eu faço a vénia, 24 pontos para o meu grupo do coração. Waterloo ganha o Eurovisão de 1974.

como saiu no Eurovisão mesmo. E aliás, houve uma coisa que me esqueci de referir, é que outro pormenor é importante. O orquestrador Sven Olof Waldof vem com a indumentária a Napoleão. É a primeira vez que isto acontece. E vai soar assim.

E é assim que se ganha um Eurovisão. ABBA ganha o Festival Eurovisão de 1974 e leva para a Suécia pela primeira vez o Festival Eurovisão, este grande certame que vai ter lugar no dia 22 de março de 1975. Precisamente no Stockholm, na cidade de Estocolmo. Clifford Brown é o representante da União Europeia de Radiodifusão e vai apresentar o espetáculo Karin Falk. Atenção, num cenário bastante austero, diga-se a verdade. E teve lugar este 20º Festival Eurovisão. Vai ganhar também um grupo que nós conhecemos. E um dos casos mais notórios é a presença de Portugal. Na altura estávamos a viver o PREC, o danado PREC, e nós fomos representados nessa altura pelo capitão Duarte Mendes, um dos capitães de Abril, e então ele vai cantar o tema Madrugada. Duarte Mendes queria apresentar-se de uniforme militar, algo que quebrava as regras do concurso, já que a EBU prefere distanciar-se dos acontecimentos políticos que aconteceram no mundo durante a época do festival. E para não infringir o regulamento, Mendes apresentou-se com um cravo na lapela. Também queria aparecer com uma pistola num coldre à cintura. Foi neste ano que foi instituído a votação que ainda hoje existe. 12-10-876-54321. Ordem de preferência. Atualmente, praticamente na votação só se atribui o 12 como máximo, todos os outros já estão pré-atribuídos para apressar o Eurovisão, pois claro, o espetáculo tornou-se tão longo e enfadonho que agora tem que fazer dessa maneira. Com o regresso de Malta e França e a estreia da Turquia, o que forçou a retirada da Grécia por causa do conflito entre os dois, por causa da ilha de Chipre, e vai uma vez Turquia, vai uma vez a Grécia, vai uma vez a Turquia, vai outra vez a Grécia. Vai andar assim durante algum tempo. E esta edição também é marcada pelo aumento das medidas de segurança devido a avisos feitos pelo Exército do Reino Unido de que eventualmente o festival seria alvo de atentados terroristas. No entanto, foi a Embaixada da República Federal da Alemanha em Estocolmo que foi a vítima um mês depois do ataque e de uma sangrenta tomada de reféns. Ainda mesmo no início, antes do início do festival, as autoridades suecas estavam insatisfeitas com o fato de estarem a tratar sozinhas com os custos do evento e queriam dividir os custos de forma justa entre todos os países participantes. Mas as negociações não avançaram e a emissora sueca foi forçada a arcar com todos os custos, o que causou diversas críticas por parte da opinião pública do país, o que posteriormente causou uma onda de protestos e motivou mesmo a realização do Festival Alternativa em Estocolmo. O mote era que o Eurovisão se havia tornado comercial demais. O sorteio da ordem de execução dos temas decorreu em 24 de janeiro de 1975 na sede da OER em Genebra e os ensaios começaram no dia 19 de março, três dias antes da final. Ora, o que é certo é que alguns meses mais tarde a EBU foi informada de que, devido aos altos custos relacionados por causa da organização deste concurso, a SR não iria participar no festival do ano seguinte, 76, o que forçou uma grande mudança das regras para 77, em que os custos de organização seriam repartidos entre as emissoras participantes. Mas mesmo com essas mudanças, a SR não transmitiu o festival de 1976. Ora, vamos então às músicas, e nomeadamente algumas que também foram sucesso à parte. E uma delas que vai ser cantada também em inglês, e foi essa em inglês que teve aqui mais sucesso. É precisamente a alemã Joy Fleming, e que vai interpretar o tema Ein Leiden kein ein Brücken sein. Mas em inglês, ele foi editado de um lado em alemão, do outro lado foi editado em inglês e foi a versão inglesa que foi mais ouvida por cá. Terceiro tema, quarto tema aliás, a desfilar neste Eurovisão, obteve um dos piores lugares do certame. Apenas a Noruega, com Ellen Nicolaidson, Touch My Life With Summer, ficou atrás em 18º e 19º a Turquia, na sua estreia, com Samia Yanku, que obteve apenas
3 pontos. De referir que Madrugada de Duarte Mendes obteve o 16º lugar. Vamos então ouvir então Joy Fleming, An Leiden Kein, Ein Brücken Sein, 15 pontos, 17º lugar.

Pois é, esta não foi a lado nenhum, embora que comercialmente até foi um relativo sucesso. Joy Fleming com Ein Land in keinem Brückenstein, 17º lugar. Já lhe disse que em 16º ficou Duarte Mendes e A Madrugada. E um pouco melhor, embora que nada tenha a ver com as participações em anteriores edições, ficou Israel. É Shlomo Artzi que vai interpretar o tema Atavani. Canta logo a seguir ao tema belga e imediatamente antes do tema turco. E a classificação é um pouco baixa em relação às edições anteriores. Aqui o Shlomo Artzi só vai obter o 11º lugar e 40 pontos.

Shlomo Artzi é um cantor e compositor israelita de música folk rock, nascido em 1949 em Moshav. No curso da sua carreira vendeu mais de 1,5 milhão de álbuns, o que o torna um dos cantores israelitas de maior sucesso. Aqui representou Israel no Festival Eurovisão cantando este tema, que ficou apenas no 11º lugar. Mais acima, mas a Espanha já viu melhores dias também, a televisão espanhola leva um casalinho que faz parte dos Mocedades. Estiveram em 1973 no festival, todos juntos. Aqui Sérgio e Estibaliz fazem um brilharete relativo, ficando em 10º lugar, cantando logo a seguir a Duarte Mendes. Cantam Tu Volverás. Ficaram em 10º lugar com 53 pontos.

Sérgio Estivalis ficou no décimo lugar com este Tu Volverás, 53 pontos. E um pouco melhor, não muito, ficam os irlandeses da Swordbridge, que vão voltar ao Eurovisão em 1977 com mais dois. Por isso é que se vão chamar da Swordbridge Plus 2. E, se não estou em erro, é 76. Com este tema, agora, em 75, That's What Friends Are For. É para isso que são os amigos. Cantam logo no segundo lugar do Eurovisão, a seguir àqueles que seriam os vencedores, obtêm 68 pontos. Cantam em inglês. Vinil.

That's What Friends Are For, The Swarbrigs, que vão aparecer, como já lhe disse, com mais dois num futuro festival da Eurovisão. É o nono lugar deste certame. A Irlanda não ficar muito bem. A Itália também já teve melhores dias, mas houve quem ficasse com outras classificações. A Suíça em sexto, com Simone Drexel vestida de uma oriental cantando Mikado. Por exemplo, também Geraldine Luxemburgo a cantar Toi, em francês, obter o quinto lugar. E em quarto, a França, com Nicole Rieu e Bonjour à toi l'artiste, uma homenagem aos artistas, obtendo o quarto lugar e 91 pontos. Vamos subindo na classificação e em terceiro, foi a última canção a ser transmitida, temos aqui o casal Dori e Wes e Dori Ghezzi. E Dori Ghezzi ainda continua a cantar, é uma cantora italiana de grande sucesso, loirinha bonita. O Wes, de origem europeia africana, mas que tinha uma voz fantástica, e vamos ouvi-la aqui. Diferença, e no género puro italiano, musical, espetáculo. Bastante acima já na pontuação, obteve 115 pontos e o terceiro lugar. A canção chama-se Era.

Bem avisei que tinha um estilo italiano puro. E em segundo, mais uma vez, a BBC cantaram a meio. E este grupo é um super grupo. Eu tenho este grupo como um dos meus favoritos. Ok, Beatles, Animals, Rolling Stones, tudo bem. Mas esta malta sempre me acompanhou na minha vida da rádio, em todos os aspectos. Para fundos musicais, indicativos, publicidade, tudo. E também já tiveram êxito no cinema. É o grupo de apoio quando Cliff Richard cantava. The Shadows, é verdade. E eles têm uma sonoridade particular. Estiveram presentes nesta Eurovisão representando a BBC e cantaram Let Me Be The One, Deixa-me Ser Aquele. E obtiveram o segundo lugar e um grande êxito de muitos que fizeram. 138 pontos.

0: The Shadows, o segundo lugar desta Eurovisão com 138 pontos. Mas a vitória vai ser de um grupo que eu também passo muito, muito mesmo nas emissões dos Filhos da Noite. Vêm dos Países Baixos, já tinham êxitos numa carreira muito boa e aqui representam a televisão dos Países Baixos, ganhando. Começaram logo a cantar no Eurovisão e vão ganhar precisamente com talvez a particularidade de partirem no fim um porta-chaves de cristal. Falamos dos Teach-In, que são originários dos Países Baixos e surgiram em 1967 com Hilda Felix, Hans Westerpot, John Souvernick, Franz Soldat, Rune Schiess e Kurs Verstag. Ai, saiu tão bem isto. A banda foi sofrendo algumas alterações com entradas e saídas. Canções que fizeram ao longo de muito tempo, eles também tiveram algumas mudanças na formatura, mas em 1997 a banda reuniu-se com os elementos que cantaram o Dinga Dong, que é o tema que vence o Eurovisão. Canção vencedora com 152 pontos, mais 14 que o Reino Unido, os Shadows, e mais 37 que a Itália, com Era, que foi interpretado por Wes e Dori Ghezzi. Com a vitória obtida no Eurovisão, o grupo fez uma digressão pela Europa durante 2 anos. E a formação que esteve presente na Suécia era precisamente Chris de Vold, Arde Venick, Kurs Verstag, Rune Schiess e a vocalista Getty Kaspers. Ela é que marca esta presença no Eurovisão. Dinga Dong vence o Festival Eurovisão de 1975 com 152 pontos e finaliza a emissão de hoje dos
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0: grupo e a partir de agora vai ser mais do que frequente. Dinga Dong fecha a emissão de hoje dos
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0: E fecha o festival de 1975. Na semana que vem vamos ter 76, 77 e com um bocadinho de sorte já entramos em 78. O Festival de Paris. Mas para já, final desta emissão dos
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0: Todos os domingos na sua rádio com este seu amigo José Luís Dias e também Isabel Rosa, a nossa bela, que nos lembra a todos que somos todos
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0: Uma boa semana, um bom mês de maio. Garantido, estamos aqui 2 a 8 dias. Boa noite.

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